0: É coisa que não se faz, louco velho. Isso aqui é azedinho. É coisa que não se faz, buchineiro. É que você não se faz nem pra mãe do sapo, viu, pai? Você vai nem pra sogra, né, tchê?
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